0: 7:20.
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1: Amigo ouvinte, fique em paz onde estiver. Amanhã, se Deus quiser, vamos voltar.

0: Excelentíssimo, obrigado!
1: Maravilhoso! Léo!

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O maior acordeonista do Brasil que faz a chanfona chorar. Tostão! Palmas, gente!

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6: Eu gostaria de cantar a próxima música com o máximo de emoção que vocês tiverem comigo, porque Deus escreve sempre certo por linhas tortas e a gente nunca sabe de nada. 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

0: Uma salva de palmas, Marcos Mioto. Que guitarrista maravilhoso.
1: Nem se o Bon Jovi chamasse, eu subia no palco, só porque é ele mesmo.
0: Uma salva de palmas para o melhor guitarrista desse Brasil, Marcos Mioto.

0: E vamos mandar embora a saudade e a tristeza agora, porque aqui não, aqui é só alegria.
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0: mas nós gosta de sofrer, né, não? Boa demais.
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0: T'es loco. Valeu, família, lindo demais.
1: Faz barulho pro JP aí, gente.

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0: prazer ter vocês aqui, viu?
1: Obrigada,
0: prazer,
1: gente.
0: Prazer demais, demais.
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0: Aliados! Com vocês, eu vou até cantar um pedacinho de uma música, fala assim. É, fui mais um na sua vida. Gilberto e Gilmar!
1: Obrigado. Tudo bem?
0: Na sua vida. Gilberto e Gilmar!
1: Obrigado. Tudo bem? Boa noite, boa noite.
2: Boa noite.
1: Boa noite.
2: Boa noite.
1: Vamos lá, então. Vamos lá. Música da saudade.
2: Vamos lá.
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1: Cadê os gritos pro Gustavo, gente?

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0: 8:10.
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0: Dois velhinhos se encontrou na rua. Um falou: ô, compadre, tô muito contente. Outro: por quê? Mais um neném em casa. Outro falou: ah, seu neto? Não, compadre, meu filho nasceu ontem. Compadre, você tá com 82 anos falando que tem um filho novo? Abre os olhos, compadre. O velho falou: não, compadre, é simpatia que eu aprendi. Você vê, eu tenho 82, mas parece que eu tenho 18. O outro velho falou: é, compadre, que simpatia que é essa? Ensina aí. É comer bastante pão, compadre. Quanto mais pão comer, mais forte a gente fica. Ah, no outro dia cedinho, lá vai o outro velhinho pra padaria. Chegou na padaria e falou pro padeiro: me dá 20 pão. O padeiro falou: vai ter festa? Não, é só pra mim. O padeiro falou: 20 pão é muito, vai endurecer. Ah, dá 30, então.
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0: 8:29.
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0: Novela.
1: No final de semana.
0: Netinho. No domingo.
1: Mas o que é que você menos gosta na televisão?
0: Eu não
1: assisto televisão,
0: não
1: sabe
0: novela, não assisto esse programa,
1: não. Mas se tivesse um programa assim que você não gosta, assim...
0: Ah, aquele alerta, não sei o que, alerta, cidade alerta, não gosta
1: aqui,
0: não. Ah, não? Por mim não passava, não.
1: Por quê?
0: Porque só passa coisa ruim, né?
1: E o que você mais gosta, o quê?
0: Não, eu não assisto televisão, não. Eu assisto televisão só a novela de tarde, estou em casa e de noite eu assisto as novelas, pronto.
1: Lore, você se lembra?
0: Às vezes eu assisto Netinho, Faustão, Gugu, essas coisas. Caceta e Planeta eu não gosto, não sei o que, da Diarista eu não gosto. Talvez passando aí no, nos coisas, mas não assisto.
1: E você gosta das propagandas?
0: Não. Gosto muito não, nunca assisto não. Gosto de Hebe.
1: Ah, Hebe é boa, ela já tem 78 anos de SBT.
0: Gosto de Hebe, de Ratinho. Mas não assisto mais Hebe, Ratinho, não, da novela.
1: Por quê?
0: Porque às vezes eu tô conversando ali na calçada, as vizinhas aí...
1: Pronto, Loura. Parecer pra isso mesmo, pra saber como é que você tava, pra saber sua opinião. Em relação à opinião, nós vamos mandar isso aqui pra a Globo pra ela ver se modifica aí a programação e bota só novela.
0: Tá bom.
1: Aí me diz uma coisa, essa loura aí que eu tô falando, seu nome é Lorivane, né?
0: Ei, como você me descobriu?
1: Eu lhe conheço, Lorivane.
0: Quem é você?
1: Você parece com Cuca.
0: Como é, meu?
1: Aquela cuca do sítio do Pica-Pau Amarelo, aquela jacaré.
0: Olha, você tá com brincadeira, viu? Vai pra merda.
1: Tô não, tu parece com a cuca.
0: E tu, parece com quem? Um camaleão?
1: E não é cuca, não é você?
0: De jeito nenhum, quem é cuca é você, camaleão. Alô?
1: Alô, cuca tá aí, tá?
0: Ah, pra porra, rapaz. Alô?
1: Ei, cuca, você não vai pro sítio do Pica-Pau Amarelo, não?
0: Rapaz, procura o que fazer. Se você não tiver o que fazer, eu tenho, entendeu? Vai com a porra.
1: Porque seu cabelo parece um de cuca.
0: Oi?
2: Cuidado com a...

0: boca, com a boca te pega.
1: Vai dar.
0: Pega, pega, pega daqui, pega de lá, cuidado com a cuca, com a cuca te pega.
2: Mas você não vai...
0: Mandar prender a cuca?
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0: Pega de lá, cuidado com a cuca te pega.
2: Mas você não vai...
0: Mandar prender a cuca?
2: Você não vai mandar, seu filho da p***, sua mãe tomar na p***, ladrão.
1: Diga.
0: Ei, cadê a Loura, hein?
1: Olha, eu vou ligar pra polícia porque eu tô esperando o telefone do meu irmão e você só atrapalhando, viu?
0: Ah, cuca, você fica só me
1: escondendo. Ah, agora, pra delegacia, pra um soldado vir pra cá pra lhe pegar, cara.
0: E cadê, cuca?
1: Você não deixa o povo fazer ter o que fazer, rapaz.
0: É possível tu pegar pra amarelo.
1: É pra você, porra.
0: Ei, que é isso?
1: Tá perturbando, seu povo?
0: Mas espanta os meninos, cuca. Ai, uma cuca dessa.
3: É, seu filho de vá tomar no c... Seu filho de quenga.
0: Ei, sai daí, chama cuca aí, chama.
3: Aqui tem um bina, tu tá ligado, meu irmão?
0: Mas pai, na casa de cuca tem bina.
3: Viu?
0: É, cuca é boa pra espantar menino, né?
3: Tu é muita do idiota, cachorro.
0: É, rapaz, tu não sabe quem tá falando, não.
3: Nada, compadre.
0: Chama cuca aí.
3: Pra tomar no c...
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3: 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Queridos filhos e filhas, é domingo, em meio a um feriado, para muitos, um feriado estendido, para outros, dia de trabalho. Então vamos pedir a Deus neste domingo, não esqueça que domingo é dia de missa, hein? Por amor de Deus. Vamos pedir que Deus abençoe o Brasil, abençoe todos os brasileiros e que a justiça se faça. Vamos juntos? Em nome do Pai, do Filho, do Espírito Santo. Amém. Senhor Jesus, foram tuas as palavras. Eu sou a luz do mundo. Quem me segue não andará nas trevas.

trevas, mas terá a luz da vida. Senhor, eu creio e professo que, de fato, és a única luz que não tem fim. E é por isso, Senhor, que peço: iluminai a nossa pátria nessa semana da pátria, da cidadania, dos bons cristãos. Iluminai os governantes para que possam exercer o poder no serviço do bem comum. Iluminai, Senhor, todas as situações de conflito nas cidades e no campo. Que a nossa pátria possa valorizar a todos, dando dignidade, o pão de cada dia, saúde e educação. Senhor, Senhor Jesus, luz do mundo, eu também peço e suplico: ilumina minha existência. No início desta manhã, por intercessão de Nossa Senhora da Luz, afasta o que obscurece o horizonte da minha vida. Afasta o que me impede de ver este dia que começa com esperança. Dissipa, Senhor, a névoa da incredulidade. Dissipa, Senhor, a escuridão da mentira. Dissipa as trevas do pecado. Faz, Senhor, que a luz da fé, da Eucaristia, da palavra de Deus neste mês seja a verdade para a nossa vida. Não permita, Senhor, que os ventos do mundo, as atrações, as turbulências, as tempestades possam diminuir e até apagar a luz, a tua luz, que brilha dentro de cada ser humano. Que a tua luz permaneça em mim no dia de hoje, mas que a tua luz, Jesus, brilhe em toda essa pátria amada, cujo primeiro nome foi Terra de Santa Cruz. Ofereça esse Pai Nosso para o bem do nosso Brasil e para alguém em particular. Pai nosso que estais no céu, santificado seja o vosso nome. Venha a nós o vosso reino, seja feita a vossa vontade, assim na terra como no céu. O pão nosso de cada dia nos dai hoje. Perdoai-nos das nossas ofensas, assim como nós perdoamos a quem nos tem ofendido. E não nos deixeis cair em tentação, mas livrai-nos do mal. Amém. Nossa Senhora da Luz, rogai por nós. Um bom dia a todos.

muitos anos passados no mundo existia uma jovem encantadora, o seu nome era Luzia. 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

0: 10:06.
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3: Tudo bem? Estamos chegando com mais uma Agenda do Rádio, hoje dia 6 de setembro, hoje é dia do alfaiate, hoje também é o dia da oficialização da letra do Hino Nacional Brasileiro e também hoje é dia do sexo. Fazem aniversário hoje a Annalise Nicolau, jornalista e ex-modelo brasileira, Adriana Hyde, jornalista brasileira, e Wesley Safadão, cantor e empresário brasileiro. É Wesley Safadão, que tem um dos cachês mais altos do Brasil.
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3: Foi em 1994 que um relatório foi divulgado pela Organização Meteorológica Mundial, alertando que o buraco na camada de ozônio atingia seus níveis máximos. Em 1997, o mundo assistia ao enterro da princesa Diana, morta em 31 de agosto em um acidente de carro. Em 2018, o então candidato à presidência do Brasil, Jair Bolsonaro, era esfaqueado durante comício de campanha. E a gente vai ficando por aqui com a Agenda do Rádio, agradecendo a você sempre. Um cheiro pra você e a gente se encontra. Até lá! 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
2: 6:26
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2: 6:27
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7: Já fui faz um tempo na casa do senhor. O senhor não quer passarinho e tudo, né?
8: Aham.
7: Eu vi, você tá fazendo até um viveiro assim na parte do canto, né?
8: Então.
7: Já fui aí faz tempo, viu?
8: Então tá bom, muito agradecido, tá?
7: Agora, senhor Jaco, o senhor não tá mais participando, não, daquele coisa que tinha aí do show de calouro que tinha aí perto, não?
8: De quê?
7: O senhor não faz umas gravações do CD, não era?
8: Não tô gravando nada disso, não.
7: Não?
8: Não.
7: Mas o senhor não apareceu na televisão, não era?
8: Não.
7: O senhor não é o Pedro de Lara, né?
8: Hã?
7: Não é Pedro de Lara, da televisão.
8: Eu?
7: É tu, né, Pedro de Lara?
8: Tu quer trazer a tua irmãzinha
7: de pra c... Não, dá pra fazer por 150 lugar da casa, dá Pedro de Lara.
8: Eu quero trazer pra c... Tua b... 150, tu quer dar?
7: É, mas...
8: Alô?
7: Ei, o Carneiro me falou que você é Pedro de Lara mesmo, viu?
8: O Carneiro falou?
7: Falou!
8: Fala com ele que ele é Carneiro, porque ele é burro que puxa carroça. E eu não me chamo Pedro de Lara.
7: Mas ele disse que seu sobrenome é Pedro de Lara.
8: Meu sobrenome é Pedro de Lara?
7: Eu já sei de tudo, ele disse que o senhor tá acabado, ó.
8: Eu tô acabado?
7: Aí eu mesmo, ele viu na televisão, Pedro de Lara.
8: Acho que a da tua mãe tá mais acabada que a minha.
7: Ei, peraí, Pedro Lara.
9: Olha aqui, ô engraçadinho, qual é o seu problema aqui em casa, hein?
7: Não, peraí, fale baixo.
9: Fala baixo por quê?
7: Não, eu tô só conversando.
9: Quem é você pra dizer que fala baixo?
7: Não, é pra só acalmar, pra falar baixo.
9: Se acalma o caramba, quem é você?
7: Não, mas não é com você não, é lugar.
9: Não interessa, é comigo agora, qual é o problema?
7: Você é o que, desastre?
9: Não sou a sua mãe, com certeza não sou.
7: De pé de lar, você é o que?
9: Não sou nada.
7: Hã?
9: Quem é você?
7: Eu sou cliente.
9: Vagabundo.
7: Não, fale baixo, eu sou cliente.
9: Quem é você, vagabundo? Não falo baixo, não.
7: Eu quero alugar, hein?
9: Não falo baixo, quem é você?
7: Quero assim de almeida, trabalhei com Pedro de Lara.
9: A tua mãe, seu vagabundo, seu corno, safado! Bandido, safado! Marginal!
7: Fora assim de almeida!
9: A tua mãe, seu safado, eu peguei sua ligação agora, seu otário! Parabéns pra você, escuta só o seu prêmio, hein?
7: Hein?
8: Fala, meu!
7: Pedro de Lara,
8: Pedro de Lara tá a lasca da mãe.
7: Ei?
8: Ô, seu filho da
7: Não, ei, fala embaixo, Pedro de Lara, eu sou
8: que... Fala mais filho da tua mãe, seu viadinho. Tu é homem, seu filho da Tu é homem, vive na frente da rua, você não fuxa tua cara.
7: Você só fala alto, gritando.
8: Seu corno, filho da Seu filho de uma égua rampeira.
7: Ei, Pedro de Lara.
8: Tu é um filho da Tu não é homem como homem, vem aqui na frente e vê se tu não rebenta teus cornos.
7: Vem de lá, eu quero só uma casa pra alugar.
8: Vem aqui na frente e vê se tu não rebenta teus cornos, seu puxador de carroça do
7: Pedro de Lara, dá pra fazer uma casa por 100 real.
8: Eu vou fazer a lasca da tua mãe, seu filho da do
7: E aí, você já...

0: horas e 37 minutos.
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0: 6:50.
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0: 6:59.
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3: Aí quando eu chego aí, o pessoal te chama como aí?
4: Paulo mesmo, então você pode chamar meu pai, não tem problema não. Qualquer um dos dois pode chamar.
3: Mas é Paulo o quê?
4: Paulo Vilar.
3: Que mais?
4: Paulo Giovanni Moura Vilar.
3: Não é Paulo Peruca de Touro, não?
4: Não, se for morre.
3: Não é Peruca de Touro, não?
4: Quem é que tá falando?
3: É Alexandre.
4: Alexandre.
3: É Peruca ou é Chapéu de Touro?
4: Alô?
3: Ei, tu fica botando outra corretora aí pra aumentar o preço. Quem é essa menina que tá falando?
4: Rapaz, foi meu irmão, o que é que tu quer, macho? Diga o que é que tu quer, tu sabe onde eu moro. Vem aqui, macho. Que homem é tu, cachorro?
3: Mas tu tá com a fala morta, tu tá bebo, é?
4: Bebo? Não sou alcoólatra não, igual a tu não, deve ser, rapaz. Deixa tu ser idiota. Tu tá se passando, tu sabe que tu tá se passando, cara.
3: Não, rapaz, você que fica mandando aí, sua irmã tá oferecendo aí.
4: Como é?
3: Fica mandando aí, sua irmã tá oferecendo a mim.
4: Tu tá oferecendo casa a ele, Pris?
3: Não, oferecendo casa, ela tá se oferecendo a mim.
4: Oferecendo o quê, rapaz? Você não ligou a vida, não? Deixa você parar.

0: Opa!
1: Oi,
0: como é que tá? Tudo tranquilo?
1: Pera aí, Paulo, deixa eu falar.
0: É, exatamente, eu quero que o senhor fale que tá mal esculambando aí. Estão ligando pra cá, eu sou parente de vocês, estão tudo me esculambando.
1: Quem vai desse p***, meu? Tem pra mim que tu é parente da p***, pariu tua. Aquela tua mãe, aquela p***, sabe?
0: Homem, respeito, respeito, senão você tá pegando pesado, viu?
1: Que pesado, homem? Pesado é um
0: p***. Ó, eu tava avisando o seu pai aí,
1: mas viu? Ninguém, rapaz. Quem é você pra me ameaçar, rapaz?
0: Não, tava avisando que o preço da casa tava meio caro.
1: Ficando pra minha residência, me respeite, seu gaiato.
0: Não, peraí, você pelo menos, você não me conhece.
1: Mas você também não me conhece não pra estar com brincadeira pro meu lado não, rapaz. Homem, se toca, rapaz, esse
0: ei, vamos baixar o tom de voz.
1: Quem baixa o tom de voz, rapaz? Quem é você pra mandar eu baixar o tom de voz?
0: Ó o moído, ó o moído aí.
2: Nossa, o telefone, rapaz.
0: Ah, que dia, que é tão mal, tô me tratando mal, esculambação, pega, Paulo, fica coisando. Eu sou um cliente potencial, eu quero comprar umas casas.
3: Meu anjo, você deve ser a pessoa com mais mal careta que existe na face da terra.
0: É não.
3: Não cria vergonha nesta tua cara e para de ligar pra casa dos
0: outros. Não, você que tá ligando pra cá, oferecendo casa.
3: E eu vou dizer uma coisa, descobrir quem é, a confusão tá decretada, você pode ser quem for.
0: Ai, ai, você já tá me desrespeitando.
3: Tô lhe desrespeitando, não, você fica ligando pra casa dos outros. Com pessoas que eu acho que você nem conhece direito, que você não tem nem vínculo, você não sabe nem quem é. Pra que tu tá fazendo isso?
0: Pra que você tá ligando pra mim?
3: Eu tô ligando pra você de... Paulo, com licença.
0: Não diga, Paulo, fique de fora aí, você ligou mesmo pra cá.
3: Rapaz, liguei não, que você ligou pra minha casa, tirando brincadeira, com pessoas que você nem conhece.
0: Eu conheço o Paulo.
3: Eu vou desligar, eu quero que você ligue de novo.
0: Não, não vou ligar não, gastar ligação.
3: Você não tem o que fazer, não. Vai trabalhar sem vergonha. Vai, marginal.
0: Eu não, hora dessa.
3: Marginal, eita, marginal. 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
5: 7:03.
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5: 7:03.
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0: 7:06.
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0: 7:07.
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2: 7 horas e 14 minutos.
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2: 7 horas e 14 minutos.
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2: 7 horas e 14 minutos.
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9: Lá pra entrar do Mangaba, que aí eu vou me contar com você no catavento lá, em frente à Antonjoca.
10: É.
9: Aí quando eu chegar lá, eu procuro pro Erivan, né? Erivan, é? Só Erivan, é? O pessoal
10: Galilho,
9: conhece?
10: É.
9: Sim, Erivan Galilho, né?
10: É.
9: E, não sei, rapaz, porque eu digo assim, porque eu fico até meio assim, rapaz, porque a gente chama pra vacinar aí. Às vezes o pessoal não é de confiança, né? Mas você é filho de Salírio e tudo.
10: Não, rapaz, são de confiança, rapaz.
9: Não, eu sei, Petro Canoa.

0: Canoa é a p... que pariu, rapaz. Tu liga pra cá da prefeitura, é o p... da tua mãe, Pepe Canoa. Da tua mãe.
1: Pepe Canoa?
0: Ah, tu manda... Alô?
1: Ei, Pepe Canoa, como eu ia dizendo, sabe?
0: Pepe Canoa é tua mãe, porra.
1: Ei, Pepe Canoa, você tá prejudicando, viu?
0: Eu vou saber onde é que você tá, viu? Eu vou descobrir.
1: Rapaz, por isso... Merda. Rapaz, eu tô perdendo meu tempo com você, viu?
0: Filha essa merda, seu porra.
1: É, por isso que Gonzaga tá...

0: pra mim, rapaz, dinheiro.
1: Eu não tô precisando dinheiro não, rapaz.
0: Eu vou dizer ao seu Alírio que você tá ligando pra mim direto atrás de dinheiro.
1: Eu vou descobrir quem é, viu? Digo o seu pai e mãe pra falar besteira. Eu não tô devendo ninguém não, e não tô precisando dinheiro não, seu corno safado.
0: Seu Petronor.
1: Petronor é tua mãe, porra, a tua raça.
0: E eu não quero mais...
1: Eu não vou ter dessa merda mais não, viu?
0: Você não liga mais pra mim não, que eu não vou passar pato pra tu não, Petronor.
1: Não, porra, não tô ligando pra tu, tô. Tu tá vendo ligando pra tu?
0: Petronor?
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3: 7:17.
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3: 7:17.
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1: 7 horas e 31 minutos.

0: 7:42.
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0: Galera, deixa eu contar uma história pra vocês agora. E pra contar essa história, eu quero convidar um grande amigo nosso, Renato Albani!
1: Bruninho Davi! Vamos aí! O ano era 1992, Serra de Maracaju. 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

0: Palmas pra Marília Mendonça! Linda demais!
1: Palmas pro meu príncipe!
0: Obrigado, coisa Marília!
1: Linda. Deus abençoe sua vida,
0: amém. Eu nem dormi a noite pensando na sua participação, viu?
1: Você é tem uma fã aqui pra vida inteira, viu?
0: Ah, obrigada, é eu que sou seu fã demais, te admiro muito, viu?

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0: Obrigado, gente!
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0: Os Menotti aqui comigo, que maravilha.
1: Obrigado, irmão.
0: Valeu, família, Deus abençoe vocês. Que lindo, ficou lindo, Deus abençoe.
1: Projeto lindo, gratidão. Abençoado. Muito obrigado pelo convite, feliz e honrado por estar louvando com vocês aqui, obrigado.
0: Gratidão nossa para vocês.
1: E não importa o que a gente esteja vivendo, se Deus está, tá tudo bem.
0: Se Cristo está no barco, tudo vai bem.
2: Tudo o que está rolando no Brasil e no mundo...

0: Que é isso, Brasil?
1: Que moda é essa,
0: você tá
1: gente?
0: Doido, menino?
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0: mato, hein, Cristiano?
1: Orando no mato, orando tomando no cachaça, mato. Ouvindo trupando.
0: Você tá vendo?
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0: Parabéns, viu?
1: Parabéns, viu? Que coisa mais gostosa.
2: Gente, essa música eu fiz pra uma pessoa muito especial.

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4: 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Você tá bem mesmo ou é só pose?

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Ei, psiu. Fala comigo! Essa é a vibezinha do Thiago Brava. Fala comigo!

0: zóia lixa, o que é aquilo ali?
1: Aquilo é um cavalo, homem.
0: Esse cavalo amarelo.
1: Vai estar na moda, gente.
0: Mas que moda, cavalo só tem bairro, rapaz.
1: A onda agora é o cavalo amarelo.
0: Mas então quer dizer que focinho de porco é tomada. Tô louco, então.

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2: E aí, Lucas Louco?
3: MC Lan.
2: E aí, ladrão?
3: É nós novamente.
2: Ô, João. Hoje eu estou no horário de verão.
3: Eu tô no Mandelão.
4: É o Lan e o Lucas Louco mudando o time do seu dia.
5: Acorda, bundão.
2: E aí, Lucas Louco?
3: Quem diria? 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

0: Essa é a mais pura verdade, né, Fred? Falou, Luiz.
1: Se ela mandar, põe o rabinho entre as pernas.
0: Essa é a mais pura verdade, né, Fred?
2: Falou tudo, João Neto.
0: É o que é o mais certo. Não tem jeito. É elas que mandam mesmo. 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

0: Renato! Com vocês, eu vou até cantar um pedacinho de uma música, fala assim. É, fui mais um na sua vida. Gilberto e Gilmar!
1: Obrigado. Tudo bem? Boa noite, boa noite.
2: Boa noite.
1: Boa noite.
2: Boa noite.
1: Vamos lá, então. Vamos lá. Música da saudade.
2: Vamos lá.
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Eu gostaria de cantar a próxima música com o máximo de emoção que vocês tiverem comigo. 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

0: Uma salva de palmas, Marcos Mioto. Que guitarrista maravilhoso.
1: Nem se o Bon Jovi chamasse, eu subia no palco, só porque é ele mesmo.
0: Uma salva de palmas para o melhor guitarrista desse Brasil, Marcos Mioto.

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1: Ed Brito Samuel, Eduardo Costa. Ah, moleque, essa música é bonita demais.
2: Então fica assim.

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0: Coisa linda. Rapaz. Bom demais, hein?
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0: Muitíssimo obrigado!
1: Maravilhoso!

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0: linda demais.
1: Palmas pro meu príncipe.
0: Obrigado, coisa Marília.
1: Linda. Deus abençoe sua vida.
0: Amém. Eu nem dormi a noite pensando na sua participação, viu?
1: Você tem uma fã aqui pra vida inteira, viu?
0: Ah, obrigada. Eu sou seu fã demais. Te admiro muito, viu?

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